0: do fundo partidário e do fundo eleitoral, exceto em casos de uso irregular reconhecido pela Justiça Eleitoral, ponto criticado pelo deputado Kim Kataguiri, do Missão de São Paulo.
1: E aqui eu faço chamo a atenção de todos os partidos que dizem defender o trabalhador. Esse projeto está dizendo o seguinte: se um partido contratar um trabalhador e ele der calote nas verbas trabalhistas, se o partido não pagar o INSS, se o partido não pagar o FGTS, esse partido não poderá ser penhorado.
0: A deputada Adriana Ventura, do Novo de São Paulo, criticou a falta de debate sobre o projeto, que foi divulgado publicamente apenas 30 minutos antes da votação. Ela reconheceu que a proposta simplifica a burocracia, mas classificou como aberração o trecho que suspende processos administrativos e judiciais dos partidos anteriores durante fusões entre legendas.
2: Um partido se alimenta de dinheiro público, se é sustentado com dinheiro público do cidadão brasileiro, faz um monte de irregularidade. Aí, o que acontece? Tem uma fusão, então tem um partido podre que funde com outro partido, tudo do partido podre não passa para o novo, ele não assume responsabilidade nenhuma. Tudo é suspenso. Isso é grave, gente.
0: Segundo o texto, o novo partido responderá pelas dívidas das legendas anteriores, mas não sofrerá suspensão de recursos do fundo partidário por irregularidades em contas antigas que já foram julgadas. A deputada Fernanda Melchiona, do PSOL do Rio Grande do Sul, pontuou que os cidadãos não têm acesso ao prazo de 15 anos para pagarem suas dívidas, ponto que também está na proposta.
2: Digo mais, o aumento das parcelas em 180 parcelas é 15 anos para os partidos pagar. O pobre do povo pega ali no cheque especial, tem que pagar, senão é o juro, não sei o que. Os partidos vão ter 15 anos, independente do valor.
0: O texto também prevê que em semestre eleitoral não poderá haver suspensão de repasses do fundo partidário ou do fundo eleitoral por irregularidades em prestações de contas anteriores. Outra mudança trata da análise das contas partidárias. O texto determina prazo de até 3 anos para julgamento dos processos de prestação de contas pela Justiça Eleitoral. Se esse prazo não for cumprido, o processo poderá ser extinto por prescrição. O projeto ainda cria regras para uso de aplicativos de mensagem por partidos e candidatos. As legendas poderão registrar números oficiais para envio de mensagens a eleitores e essas contas não poderão ser bloqueadas pelas plataformas sem decisão judicial. A proposta, que foi chamada de mini-reforma eleitoral, vai ser agora analisada pelos senadores. Da Rádio Câmara de Brasília, Daniele Lessa.
3: Direitos Humanos. Charles Fernandes, do PSD da Bahia, registra o Dia Nacional da Luta Antimanicomial, celebrado em 18 de maio. O parlamentar ressalta a importância da mobilização por um modelo de tratamento humanizado, digno e em liberdade para pessoas em sofrimento psíquico.
4: Charles Fernandes lembra que a data também marca os 25 anos da Lei da Reforma Psiquiátrica. O deputado defende o fortalecimento da rede de atenção psicossocial com ampliação dos CAPs e das residências terapêuticas.
3: Saúde. Odone de Paula, do PSD do Rio de Janeiro, cobra do Executivo Federal o recolhimento de um guia sobre pré-natal distribuído pelo Ministério da Saúde. Ele argumenta que o material descumpre o compromisso do governo de vetar políticas públicas que abordem a interrupção da gravidez.
4: Odone de Paula contesta as diretrizes do documento ao apontar que o texto oficial substitui as palavras mãe e gestante pela expressão pessoas que gestam. Ele reforça sua discordância com a destinação de recursos públicos para informativos que tratam do tema.
3: Segundo denúncia de Marangoni, do Podemos de São Paulo, empresas de auditoria médica estariam negando procedimentos de saúde em larga escala. Ele cita o caso de uma empresa que utiliza algoritmos e planilhas controlados pelos próprios planos de saúde para tomar decisões.
4: Marangoni argumenta que a negativa de cirurgias e tratamentos sem análise médica individualizada desrespeita a lei do ato médico e o código de ética da categoria. O deputado defende uma CPI para investigar as operadoras e cobra a fiscalização mais rigorosa da Agência Nacional de Saúde Suplementar.
3: Últimas notícias. As votações de hoje no plenário da Câmara começaram no meio da tarde. A edição de amanhã vai trazer informações sobre a pauta de projetos em discussão ao longo da semana.
4: Termina agora o Jornal Câmara dos Deputados com trabalhos técnicos de Everson Urani e apresentação de José Carlos Andrade e Luciana Vieira. Uma boa noite para você.
3: Uma ótima noite. A Voz do Brasil volta amanhã.
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A gente começa o baú com Hanson, Save Me.

Mix 10 e 20, Nirvana Comes Around, para matar saudades aqui da programação da Mix, desse som que é muito legal do Nirvana. 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Bora participar aí pelo nosso WhatsApp 11 983 408 mil. É só mandar o seu nome completo usando a hashtag fone de ouvido que você concorre, combinado? O baú continua, agora tem a Ciara.

Mix, faltando 20 minutos pra 11 em Green Day aqui na programação da Mix, pra gente matar saudades. Você que tá ouvindo a Mix, curtindo o baú nessa noite de quarta-feira, se liga aí que já já tem fone de ouvido Aiva saindo aqui no baú, hein? Bora participar pelo nosso WhatsApp. Manda seu nome completo agora usando a hashtag fone de ouvido. 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

0: show da Mix, valeu todo mundo que participou. Agora vamos liberar aquele fone de ouvido Waiva. Quem participou e tá levando é Isabela Rodrigues, final do fone 3040. Isa, parabéns, aguarde que a equipe da Mix vai entrar em contato contigo, tá? Acabou aqui.
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0: Mix 11.6, excelente fim de noite pra você de quarta-feira, meio de semana. Estamos de volta aqui na Mix e a partir de agora tem o Mix Acústico, aquelas versões desplugadas pra você ficar relax.
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1: Mix 11:23, Justin Bieber, One Time, fechando aqui a edição de hoje do Mix Acústico. Amanhã cedinho tem mais pra você aqui na Mix.
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0: Mix, meia-noite em ponto, capital inicial, fogo, já já o um no break aqui na Mix.
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0: Mix meia-noite 3. Começa agora o No Break. 2 horas de música sem parar e a gente abre com a Dua Lipa. 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

0: aqui no No Break, 2 horas de música direto, sem nenhum intervalo comercial aqui pela Rede Mix de rádio pra todo o país. 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

0: You Drive Me Crazy. Se liga aí, são 2 horas de música direto, tamo na última hora. Vamos tocar pra você vários artistas bem legais ainda. Você vai ouvir Billie Eilish, também Lenny Kravitz, Michael Jackson, Alex Warren e agora tem a banda Imagine Dragons.
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Mix 125, Alex Warren, Ordinary, aqui no No Break. 2 horas de música sem parar. 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

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A qualquer momento, tem mais 2 horas. 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

0: E eu quero pedir a música do Backstreet Boys, Everybody.
1: Fala galera da Mix, que é Valdir. Toca uma música aí do Coldplay.

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1: Mix, se prepara, agora tem Super Mix. A gente vai conferir uma atrás da outra. Só música legal, só música boa. Então aumente o volume nesta madrugada. Tá no ar, mais um.
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1: Mix, e essa é a hora em que a gente dá um plus na programação. É o Super Mix trazendo muita música legal. Essa edição acabou, mas fica ligado, que a qualquer momento estamos de volta.

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0: Bom dia, esse é o Mix Acústico, trazendo as versões mais suaves das músicas que você curte aqui na programação da Mix. Nada melhor do que começar o dia com um som calmo e aquela energia positiva. O dia só tá começando e nós estamos aqui pra começar ele com você. Tá no ar o Mix Acústico.
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1: É isso aí, o Mix Acústico vai chegando ao fim, mas essa vibe positiva, essas boas energias continuam. Isso aqui é só o começo de mais um dia. Fica com a gente. Esse foi o Mix Acústico.
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3: 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Para as próximas horas, a previsão é de céu nublado e coberto. Tem possibilidade de chuva fraca a moderada isolada a qualquer momento. Máxima chegando a 24 e a mínima em 16 graus. 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

0: Mix agora 6h27, som do Robbie Williams, Angels.
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2: Pergunta da Yara, de Manaus. Olha, eu fiz uma dívida de 15 mil no cartão escondido do meu marido, comprando coisas pra casa e roupas. A bola de neve cresceu e eu não consigo mais pagar a fatura. Como é que eu conto isso pra ele sem acabar com o meu casamento?
3: Mix. Yara, vamos lá. Quitar essa dívida pode dar trabalho, mas a gente consegue resolver. Agora, quebra de confiança pode ser um problema bem maior. Tem um conceito chamado infidelidade financeira, que é quando o homem ou a mulher começa a esconder as coisas do cônjuge. Pode ser dívida escondida, gastos escondidos, dinheiro que você ganha e não conta. Eu sei que é chato, difícil, mas um relacionamento saudável tem que ter amor, respeito e confiança. E se você der espaço pra mentira, você pode perder essas três coisas entre vocês, tá? Minha sugestão: você vai sentar, conversar, dizer humildemente que errou e se preparar, porque é totalmente compreensível se o seu marido ficar nervoso. E seria a mesma coisa se fosse um marido escondendo algo da esposa. Cônjuge nenhum vai gostar de saber de uma bucha dessas. Então, baixa a bola, humildade, admite que você errou e se esforce pra reverter essa situação com renda extra e economia. Tenta chegar já com um plano pra tentar resolver isso, que inclua esforço de ambas as partes, vocês são um casal, mas principalmente da sua, que foi quem fez essa besteira aí, tá? Isso aí vai mostrar humildade e responsabilidade. E se você chegou a esse ponto por gastos descontrolados, você tem que estudar sobre mentalidade financeira, Yara, pra não errar mais nisso aí, tá? Coragem agora pode ser doloroso, mas vai evitar que o problema aumente ainda mais e acabe com a confiança entre vocês.
4: Se você tiver alguma dúvida, manda uma mensagem pra gente no WhatsApp da Mix, 11 98340 8000, e me segue nas redes sociais, Primo Pobre no YouTube e arroba Eduardo Fieldberg no Instagram.
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0: 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Agora 2 para 7 é o Justin Bieber, Peaches.
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0: Notícia de música agora pra você, e essa aqui é bem legal. Um dos maiores nomes da música do momento, Bad Bunny, fez uma declaração de amor pelo Brasil, tá? Ele fez uma publicação no Instagram relembrando a vinda dele pra cá e falando sobre os fãs brasileiros. O cantor disse que desde criança sonhava vir ao Brasil por conta das pessoas, da música, das paisagens, da energia também. O Bad Bunny ainda disse que

0: Para atrair um grande público e tocou sucessos que marcaram os 10 anos de carreira dele. Para ver essa declaração de amor do Bad Bunny ao Brasil e ver outras notícias também do mundo do entretenimento, você vai no nosso site, radiomixfm.com.br.
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12: E a Copa do Mundo desse ano tá chegando e promete ser simplesmente gigante. Isso porque pela primeira vez teremos 48 seleções na disputa. Você lembra que antes eram 32, né? Bom, claro que isso aumenta o número de jogos, mas aumenta também a emoção. Ah, e tem mais um detalhe, pela primeira vez na história a sede será tripla. Estados Unidos, Canadá e também México recebendo os jogos do Mundial. É uma Copa espalhada pela América do Norte. Olha, já dá até pra imaginar como é que vai ser o clima da festa do futebol.
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12: A Honda está reforçando sua aposta global no mercado de motocicletas e projeta um setor ainda mais forte até 2030. A fabricante japonesa estima que o mercado mundial de duas rodas possa chegar a 60 milhões de unidades por ano, somando modelos a combustão e elétricos. A estratégia passa por ampliar a produção, investir em novas tecnologias e fortalecer a presença em mercados emergentes, onde a moto segue como solução de mobilidade, trabalho e lazer. A eletrificação também entra no plano, com previsão de novos modelos elétricos e soluções como baterias removíveis, mas sem abandonar motores eficientes a combustão. Para saber mais, acesse revistapro.com.br. 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Informação na medida certa para quem vive o mundo em duas rodas.
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14: 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Tá ligado na Mix? Excelente quinta-feira pra você, chuvosa no Rio de Janeiro. Cautela motorista, tira o pé do acelerador, trânsito bem complicado na saída da Washington Luiz em direção à Avenida Brasil, hein? Uma carreta deixou cair parte da carga na Avenida Brasil, pista lateral em direção ao centro na altura da Penha. Trânsito tá bem difícil e a linha vermelha é uma opção. 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

0: Elliot, One Two Step, TV The Wonders, That Thing You Do. E amanhã, a partir das 7 horas da matina, tem muito mais pra você, hein?
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0: Mix. 8 em ponto, bom dia.
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1: 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Olha, o trânsito já tá liberado da pista lateral em direção ao centro na Avenida Brasil, na altura da Penha, onde mais cedo uma carreta deixou cair parte da carga antes do viaduto da Lobo Júnior em direção ao Caju. Mas ainda tem engarrafamento na saída da Washington Luiz, hein? Tá saindo de Caxias, é dica pegar a antiga Kennedy em direção a Bulhões Marcel, pela Penha Circular em direção a Ibiapinas. 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

0: Fala Mix, aqui é Diego falando diretamente do recreio do nosso amado RJ.
1: Qual é?
0: Toca pra mim Santana, Game of Love.
1: Mandou.
0: Valeu,
1: bem.
0: Mix.
1: Santana e Michelle Branch.
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0: Gente, fala o seu nome, onde você tá e o nome da sua música favorita. Tipo esse aqui, ó.
1: Bom dia, galerinha da Mix. Melhor rádio.
0: Opa.
1: Me chamo Verinha Estolano, sou motorista de aplicativo.
0: Oi, Verinha.
1: Levo a Rádio Mix para todos os bairros do Rio de Janeiro.
0: Que moral,
1: gostaria,
0: hein,
1: de ouvir qualquer música do Pearl Jam.
0: Beleza, e ó, você que tá ouvindo, tá a fim de pedir seu som também? Grava mensagem e envia pra 996885754. Pede no zap com a Tim, vai.
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1: Mix Bruno Mars, When I Was Your Man. São 8h24. E aí, pede no zap com a Tim, vai.
2: Bom dia, Rádio Mix. Bom dia. Meu nome é William Drummond. Eu sou William, de Duque de Caxias, no Rio de Janeiro. E eu quero ouvir Shake It Off de Mariah Carey. Beijão pra todos.
1: É pra já, parceiro. Vamos lá.
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22: 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Mais cedo rolou um acidente envolvendo um ônibus articulado do BRT e um carro de passeio na Avenida Pastor Martin Luther King, em Vicente de Carvalho, em direção a Madureira. O motorista vai encontrando o trânsito um pouco mais intenso em direção a Inhaúma, nesse mesmo trecho, mas é por conta do excesso de veículos. Olha, o trânsito já está liberado na pista lateral, sentido centro, na altura da Penha, mas cedo rolou um acidente por ali, na Avenida Brasil. 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
26: Bom dia, Mix. Que é o Jefferson de Pebetá.
24: Qual é, Jefferson?
26: Eu vi uma do Red Hot Chili Peppers, Califórnia.
24: Beleza, vamos lá então. Californication pra você e toda a galera de Piabetá.
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0: rapaziada da Mix.
1: Qual é?
0: Aqui é Coutinho da Ilha do Governador, Coutinho. Rio de Janeiro. Pedi pra tocar Eminem. Boa semana a todos.
1: Beleza. Pra galera da ilha, então, Lose Yourself.
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0: valendo amanhã um headphone. Todo mundo que participou essa semana já tá na fita concorrendo e amanhã sai o resultado. Vamos ver o último pedido de hoje? Você pode mandar o seu, hein? Não tem problema pedir hoje pra rolar amanhã não, hein?
1: Bom dia, Rádio Mix. Aqui é o Mauro Vitor de Japeri, Rio de Janeiro.
0: Valeu, Mauro.
1: Vou ouvir a música do Justin Timberlake, Summer Love. Um abraço.
0: Valeu, pra já, hein?
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3: E a Copa de 2026 deve marcar o último grande encontro de duas lendas, Lionel Messi e Cristiano Ronaldo. Os dois, que dominaram o futebol mundial por mais de uma década, seguem sendo referências. Mas por enquanto, em termos de Copa, o Messi leva vantagem. Afinal, ele foi campeão na última, lembra? Já o Cristiano Ronaldo ainda não ergueu o caneco da FIFA. Mas você sabe que o português é persistente e não tá nem um pouco afim de abandonar o futebol sem esse título. Mas aí eu deixo a pergunta, quem leva essa? Lionel Messi ou Cristiano Ronaldo? Olha, eu como bom brasileiro, acho que nenhum dos dois. Fala aí.
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6: 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Trânsito bastante intenso no elevado Paulo de Fronteira. Motorista que se desloca em direção à Zona Sul perde tempo e vai encontrando retenções também na chegada à Lagoa. Principalmente na alça de acesso da rua Jardim Botânico. Quem segue em direção à Zona Sul, túnel Santa Bárbara, aterro do Flamengo, pelo túnel Marcelo Alencar, tem melhores condições. Continua chovendo em vários pontos, cautela motorista, tira o pé do acelerador para evitar acidentes. 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

0: 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Pegou a visão? 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
22: Eu sou o Diego Barone, sempre com uma dica legal pra você, e agora eu quero te recomendar o filme A Noiva do Ano da Netflix. Coincidência ou não, estamos no mês das noivas, certo? E assim, esse longa não é aquela super produção e tal, é uma comédia romântica simples, mas ela traz um enredo que não só foge um pouco das tramas convencionais desse gênero, mas também tem uma mensagem forte sobre o que realmente importa na vida. Na história, uma mulher pega o futuro marido com outra no dia do casamento deles. E ainda tem que ouvir da sogra rica e metida que ela não tem classe e já tá velha demais para o seu filho. Humilhada e arrasada, ela decide se vingar e resolve participar de um concurso famoso chamado A Noiva do Ano. Mas pra isso, ela precisa se casar, né? Então acaba conhecendo um cara malandro, ladrão e desapegado e propõe a ele que finja ser o seu noivo. Esse filme tem lá suas partes meio estranhas e forçadas, mas é divertido e gostoso de ver. E o roteiro é bem irônico e tira um sarro bem proposital dos padrões e da vida que as outras pessoas querem que a gente tenha, sabe? Vale dar uma chance ao filme A Noiva do Ano da Netflix. Me segue no Instagram para mais, arroba Diego Barone no ar, e lá tem o link para o canal Kryptonita no YouTube, onde eu apresento vários conteúdos desse universo.
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0: Vale, confere.
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0: 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Em 2002, Robbie Williams lançou uma música falando sobre se reconectar em meio à fama devido à depressão e ao isolamento que enfrentava. Uma curiosidade, em 2010, durante um show beneficente em Londres para cerca de 60 mil pessoas, o artista simplesmente esqueceu a letra. O público ajudou a cantar os versos. Ele conseguiu terminar a apresentação graças a uma cola escrita num caderno perto da bateria. Bom, e a gente vai conferir agora então ele cantando a música inteira de Robbie Williams, Feel.
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0: 10h28.
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2: 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Continua chovendo em vários pontos. Tira o pé do acelerador, motorista. O trânsito apresenta retenções ainda na saída da Washington Luiz em direção à Avenida Brasil, mas excesso de veículos. Mais cedo rolou um acidente. Um caminhão deixou cair parte da carga na Avenida Brasil, pista lateral sentido centro, na altura da Penha. Mas a via já está liberada. 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

0: influenciam os destinos. Fala também sobre o poder das escolhas que fazemos e destaca temas importantes sobre culpa, perdão e livre-arbítrio. Sexo e Destino estreia hoje nos cinemas brasileiros e promete grandes emoções, hein? Para saber mais, acesse radiomixfm.com.br.
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3: Fala galera da Mix, eu sou o Rodrigo Machado, eu tô aqui pra falar de futebol e ontem o Vasco foi até Assunção no Paraguai e perdeu por 3-1 para o Olímpia. Vasco foi com um time totalmente modificado. Com essa derrota, o Vasco é segundo colocado no grupo G, com 7 pontos, 3 a menos do que o Olímpia. E precisa agora vencer o Barracas Central no último jogo em São Januário e torcer por um tropeço da equipe paraguaia para avançar em primeiro no grupo. Botafogo também entrou em campo, venceu o Independiente Petroleiro por 3-0 e encaminhou a primeira colocação do grupo E. Já pela Libertadores, o Flamengo recebeu o Estudiantes no Maracanã e com gol de Pedro garantiu a classificação no grupo A da competição em primeiro lugar, podendo ainda fazer a melhor campanha da Libertadores nessa fase de grupos. Logo mais a gente repercute tudo isso no Charla Mix às 8 da noite e eu espero vocês.
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0: 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Daqui a pouquinho, por volta de meio-dia, sai o resultado e você pode se dar muito bem nessa, hein?
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12: E se tem alguém pronto pra brilhar nessa Copa, esse alguém é Kylian Mbappé. Olha, o francês chega voando pra 2026, com velocidade absurda e aquele faro de gol. Falando em faro de gol, na última Copa do Mundo ele fez um hat-trick na final. Sim, marcou 3 vezes, mas não ficou com o título. Só por esse motivo dá pra dizer: Mbappé, como dizem, vem com sangue nos olhos e é um fortíssimo candidato a ser um dos melhores dessa Copa.
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0: Evento que acontece dentro do Rio 2C, ponto de encontro de futuros criadores, oficinas, workshops, convites para o dia 30, a partir das 9 da manhã na Cidade das Artes. Quem tá levando é o Jefferson de Lima, final do telefone dele é o 4410. Jefferson, relaxa, a equipe de promoção Mix vai entrar em contato com você, tá bom? Divirta-se por lá e pode ser o seu futuro emprego, né? Você pode estar lá, viu? Jefferson de Lima, parabéns! Agora você que participou e não levou, fica aqui a dica do Serginho. Dá aquele voo rasante no site da Mix, tem muita promoção e muito conteúdo por lá. A gente vai pro intervalo e já volta com o Top Mix. É bem rapidinho, segura aí!
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0: 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Agora meio-dia e três. Fala, meu Rio de Janeiro. Hoje, quinta-feira, dia 21 de maio de 2026. Parece que o inverno chegou mais cedo. Mas é, um mês pro inverno, mas ó, tá friozinho, né não? Pois é, olha o agasalho, hein? Vambora aqui pra mais uma edição do Top Mix. A partir de agora, as quatro músicas mais curtidas por você nas redes sociais da Mix e também no WhatsApp no 219-9688-5754. Teremos a nossa viagem ao passado. Hoje será para o ano de 2010. Em clima de Copa, já te explico. Bora aí pra quarta posição.
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0: Jerry Swims.

Top Mix. 20 para o meio de 10 e a posição 3 do Top Mix de hoje. Sabrina Carpenter, Espresso, posição 4. Teddy Swims, Lose Control, já as posições 1 e 2, porque como eu disse pra você, viajaremos hoje para o ano de

0: Barcelona de 2010, Copa do Mundo FIFA de 2010, e quem mandava muito bem era a Shakira, com o tema Waka Waka. Se liga aí.
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0: música passou por aqui? Poxa vida, não passou, é porque você não pediu direito. Tem que falar nas nossas redes sociais e no WhatsApp no 219-9688-5754 e pedir direitinho, tá bom? Não esquece, logo mais tem mais.
1: 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Daqui a pouco, 5 da tarde, tem mais.
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0: 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Mix, agora meio dia 29, se liga, olha, uma novidade de cinema e com Fernanda Torres mais uma vez em um papel que promete. É, a atriz foi confirmada para o novo filme Cuddle e vai contracenar diretamente com o norte-americano Willem Dafoe. A história vai contar a vida de um homem solitário, pago para dar carinho e estimular as conexões entre as pessoas, até encontrar uma imigrante que, sem saber, vai mudar todos os rumos da vida dos dois. Ainda não há data oficial de lançamento, mas assim que tiver, a gente te conta, tá bom? Então cola aqui na Mix, em 102.1, pelo aplicativo Mix Rio FM, ou então através do nosso site, mixriofm.com.br. Tamo junto!
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0: esse som é demais. Kid, Everybody's Changing. Teve ainda Katy Perry, The One That Got Away. Daqui a pouquinho tem mais som pra você, mais uma edição do Super Mix e também teremos mais uma edição da Blitz Mix especial Panini. Atenção, a nossa equipe de promoção tá em Niterói e já já eu digo o endereço direitinho pra você poder participar, tá legal? Agora tem o nosso Primo Pobre.
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2: Pergunta do Luciano de Foz do Iguaçu. Primo, perdi o controle. Minha fatura veio 4.000 e meu salário é 3.000. O banco tá oferecendo pra eu pagar um mínimo de R$600. Se eu pagar o mínimo esse mês e apertar o cinto no próximo, eu me salvo.
3: Luciano, tem muita gente lascada com isso porque o cartão de crédito é fogo, meu. Você vai parcelando um monte de coisinha, aí no final do mês chega essa coisona que é uma fatura absurda que compromete todo o seu salário. E pagar o mínimo é uma armadilha, porque mesmo você pagando algum valor, no mês seguinte sua dívida vai estar maior ainda por causa dos juros absurdos, né, que são cobrados aqui no Brasil. Pagar o mínimo não resolve nada, só prolonga o problema e aumenta a dívida. Então, o ideal é você parar agora de usar o seu cartão de crédito e tentar duas coisas. A primeira é negociar com o banco para ver por quanto eles deixam você quitar essa dívida se você pagar à vista. É uma boa opção, mas você vai ter que ralar e fazer algum trabalho, renda extra, para levantar essa grana. E a segunda opção é você procurar um empréstimo com juros mais baixos e usar a grana desse empréstimo para quitar a dívida do cartão. Aí você fica só com a dívida do empréstimo, que tem juros bem menores, tá? E o mais importante é você estudar sobre educação financeira para não cometer esse erro de novo, tá? Meu canal existe justamente para te ajudar nisso, com centenas de aulas sempre de graça.
4: Se você tiver alguma dúvida, manda uma mensagem pra gente no WhatsApp da Mix, 11 98340 8000, e me segue nas redes sociais, Primo Pobre no YouTube e arroba Eduardo Fieldberg no Instagram.
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6: 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Tá ligado na Mix, início da tarde desta quinta-feira chuvosa no Rio de Janeiro. A frente fria continua atuando e vai até o final de semana, pelo menos até sábado, segundo o Alerta Rio. A temperatura deve variar, máxima na casa dos 25 graus e mínima em 17. 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

Uma sequência matadora de 40 minutos. 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

0: Largou o dedão no 21996885754. A gente vinha liberando voucher de 100 pratas para o restaurante Bauru, lugar de gente feliz. E quem tá feliz da vida é o Danilo Passos, final do fone 5229. Alô, Danilão, parabéns, hein, garoto. Olha, 100 reais pode até não bancar a conta toda, mas ajuda bastante, né? Pois é, às vezes até banca. Danilo Passos, é o seguinte, a nossa equipe de promoção vai entrar em contato com você. Pode relaxar e comemorar, tá bom? Olha, essa edição aqui do Super Mix tá paga.
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0: mandando Tears for Fears, aquela clássica de 1985, Everybody Wants to Rule the World. Fechamos aqui mais uma sequência, daqui a pouquinho tem muito mais pra você, segura aí.
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3: E nessa Copa do Mundo, a seleção brasileira chega com cara nova e muita velocidade. O nome da vez é Vinícius Júnior, que vive grande fase e também na expectativa de ser o nosso protagonista. É, mas a missão não é assim tão fácil, né? A missão é simplesmente buscar o Hexa. Com o Brasil mais agressivo, mais rápido e com aquela ousadia que o torcedor gosta, claro. Vamos ficar na torcida. 2026. Que venha o Hexa.
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0: Mix agora 12h29, som do Coldplay, Clocks fechando aqui a sequência na programação da Mix. Rolou Billie Eilish, Birds of a Feather, daqui a pouquinho tem muito mais.
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6: Hoje o assunto é Pix, o queridinho do cliente. 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
7: Pergunta da Sabrina, de São Paulo. Eu moro de aluguel numa casa muito velha e quero gastar uns 10 mil reformando a cozinha e o banheiro pra ficar com a minha cara. O dono, ele não quer descontar do aluguel. Isso aqui é jogar dinheiro fora?
8: Sabrina, se o dono não vai te compensar por essas melhorias, então não vale a pena. Porque você vai usar o seu dinheiro pra valorizar o imóvel dos outros. Se for uma arrumadinha, mais em conta, um negocinho assim, vale a pena. Porque você tá morando lá e quer viver num lugar legal. Mas se for uma reforma, incluir um cômodo ou qualquer coisa que custe muito dinheiro, aí já não vale a pena, a não ser que o dono abata o valor desse investimento no valor do seu imóvel ou que você tenha garantia que vai morar naquele imóvel por muitos anos. Aí imagina que raiva, se você reforma tudo, gasta mó grana, aí 2 anos depois o proprietário fala que não quer mais te alugar. É a mesma coisa que querer investir, trocar o motor e as 4 rodas de um carro alugado. Pô, o carro não é teu, então não vale a pena investir nisso, porque quem ganha é o dono. Sem falar que hoje é possível comprar um imóvel na planta com entrada parcelada. Então, em vez de gastar esses 10 mil na casa dos outros, pode ser bem melhor usar ele para conquistar o seu próprio teto. Tem gente comprando imóvel na planta com entrada de R$500 por mês. Então, daria para você usar esse dinheiro para ir pagando mês a mês a entrada do seu AP e lá na frente você sair do aluguel. Aí lá sim, quando o imóvel for seu, você investir e reformar à vontade.
9: Se você tiver alguma dúvida, manda uma mensagem pra gente no WhatsApp da Mix, 11 98340 8000, e me segue nas redes sociais Primo Pobre no YouTube e @ Eduardo Fieldberg no Instagram.
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11: E os Estados Unidos serão o coração da Copa do Mundo, com a maioria dos jogos acontecendo no país. Cidades como Nova York, Los Angeles e também Dallas entram forte nesse circuito. Com estrutura de ponta, estádios gigantes e expectativas.

0: aconteceu. Portanto, fica a nossa torcida que em 2026 nossa seleção venha dos Estados Unidos com mais um caneco, nosso Hexa.
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12: só, uma novidade de cinema e com Fernanda Torres mais uma vez em um papel que promete. A atriz foi confirmada para o novo filme Cuddle, que vai contracenar e vai contracenar diretamente com o norte-americano William Dafoe. A história vai contar a vida de um homem solitário, pago para dar carinho e estimular as conexões entre as pessoas, até encontrar uma imigrante que, sem saber, vai mudar todos os rumos da vida dos dois. Ainda não tem data oficial de lançamento, mas a gente já tá aqui ansioso para esse encontro de gigante, não é não? 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

0: 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Claro que também pelo canal da Mix, né? É, Rádio Mix FM, tem muita gente acompanhando também, mas se você já puder fazer a inscrição, a gente vai agradecer demais, porque é importante. Sem desculpinha.
1: Sem desculpinha?
0: Sem desculpinha,
1: cara. Então, sem desculpinha, antes da gente entrar com a fila de áudio que a Yas tá preparada ali pra soltar, posso falar de uma da live aqui?
0: Opa, por
1: a favor. Elaine Ginosa mandou pra gente aqui, ó. Esse mês não fui a um casamento. Falei pra pessoa que o meu vestido rasgou. Não tinha como arrumar e nem como comprar outro de última hora. Tinha outra vestimenta, mas não fui porque não queria ir mesmo. Gostei.
0: Cara, deixa de ir no casamento, comer e beber de graça.
1: É. Não gostei. Agora pensando por esse ponto, cara. Nossa, é bobagem. Festa, é bebida de gás, comida boa.
0: Bobagem. É bobagem. Áudios, @mix, tudo na Mix. Chega junto aqui, manda esse áudio bacana com essa desculpinha safada, mas que possa nos convencer. Se você fosse fugir de um compromisso agora, qual seria a sua desculpa?
1: Bora.
2: Fala do Mix, Matheus aqui do Pará. É uma desculpa que a gente sempre usa. Eu tenho 3 filhos. Então assim, o que eu mais tenho é desculpa pra usar. Menino adoeceu, não vai dar porque tem acontecido alguma coisa. Ah, meus filhos não estão bem hoje, estão muito enjoados, não quero sair. Então, o que mais tem é desculpa pra usar com 3 filhos, né?
0: Tadinho das crianças, cara, deixando as crianças doentes sempre. É um cara de pau, né?
1: É melhor você falar que a criança ficou doente do que você matar o seu avô.
0: Meu Deus do céu, cara.
1: Tem gente que faz isso, hein?
0: Tem muita gente que ainda faz isso.
1: Não faça isso, que está errado.
0: E o vô já não tá mais nem na terra.
1: É.
0: Tem mais? Bora.
3: Boa noite, Caco. Boa noite, Giza. Tô aqui ouvindo vocês todos os dias. E como meu irmão e meu padrasto gostam de falar, eu não posso comparecer porque é aniversário da minha samambaia. Ou então eu vou levar a minha avó pro judô.
1: Essa é ótima. Judô, você sabe que é esporte da terceira idade, né? Porque afinal de contas não tem queda, né?
0: Exatamente.
1: Quem vai machucar alguém de terceira idade? Não tem queda. Ô, Yas, eu tô.
0: Claro que tem.
1: Contei ironia no meu comentário.
0: Olha, Yas caindo aqui na
1: pegadinha. E era judoca.
0: Como não, gente? Ah, hoje eu preciso priorizar o meu nada. Tá aí, uma boa desculpa também.
1: Pô, cara, você sabe que eu atrasei ontem pra chegar na mixtura, mas tinha uma boa desculpa também.
0: Desculpa?
1: Você não sabe o que aconteceu aqui em São Paulo, Raiz.
0: Os caras do Charlie Brown invadiram a cidade.
1: Quase isso, foram vários patinhos que estavam saindo da lagoa ali do lago do Ibirapuera. Aí, pô, tava indo, vindo pra cá, ia pegar 23, de repente, velho.
0: O quê?
1: Cena linda.
0: O quê?
1: Cara, uma família de patinhos saiu ali do lago, foi cruzar a avenida Ibirapuera. Aí, o que que eu fiz? Parei pra ver.
0: Parou pra ver. E parou o trânsito também.
1: Ah, claro.
0: Ah, tá.
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1: agora são 6h17. A galera, gente boa do Maneva, que sempre tá aqui na casa, dando um alô. A gente curtiu, me leva. Aliás, leva a gente junto com você, onde quer que você esteja. 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Chega lá,

0: parabéns pra você, porque são maravilhosas e todo dia uma diferente pra melhorar e deixar a sua vida mais leve. A Fabi Travagin já tá por aqui e pra ajudar a gente a solucionar uma dúvida que eu tenho certeza, tá, Fabi? Muitos empreendedores têm. Vale a pena pedir um empréstimo empresarial? Boa noite, Fabi.
1: Boa noite, Raiz. Boa noite a todo mundo que está ouvindo aqui o Mix Tudo. Bom, essa é uma questão complexa, né, Raiz? E ainda assim, muito comum entre os empreendedores. Então, vamos por partes. 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
0: 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É, pra você que tá precisando. Amanhã a gente se fala de novo, tá? Beijo, obrigado.
1: Beijo, até amanhã.
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1: Mix, agora são 6:30 em ponto. Ó, desculpinha, tá bom, a gente tá te ajudando hoje aqui, querido ouvinte, querido ouvinta.
2: Aliás, você deu uma dica agora, cara, que vai ser uma desculpa muito boa.
1: A gente tava falando aqui na live, gente, o seguinte, eu sou virginiano e sou chato para caramba. Eu sou o cara que gosta das roupas degradê.
2: Você é organizado.
1: Eu tenho ali a gaveta das camisetas de sair, depois embaixo eu tenho a gaveta ali das camisetas de dormir, um lado das cuecas, outro lado das meias, tudo bonitinho, cara. Eu precisa ser assim, irmão, sou chato pra caraca,
2: então,
1: mano.
2: Mas aí você tem que tirar um tempo pra fazer isso, não tem?
1: Desculpa, é ótimo.
2: As pessoas sabem que o Raiz é uma pessoa organizada, não é chatice, é organização. Eu costumo falar que o nosso entorno é um reflexo da nossa cabeça. Se seu entorno tá uma bagunça, sua cabeça tá pior ainda.
1: Cara, não mexe nas minhas gavetas. É. Arroba Mix Tudo na Mix, chega lá no Instagram, manda áudio pra gente. Temos, Yas? Bora ouvir a galera com as desculpinhas.
3: Salve o Rádio Mix.
1: E aí?
3: Boa tarde.
1: Salve.
3: Félix aqui de Manaus. Alô, Caco, alô, Raiz.
1: E aí?
3: Uma desculpa que eu daria agora. Aqui em Manaus tá um tempo formando uma chuva. E eu moro depois da ponte, né? 8 quilômetros. E eu diria, mano, tá um toral aqui, tá uma ventoína, daquele pressão, não tem como ir, ó. A estrada fica muito escura, fica perigoso, vamos deixar pra amanhã.
2: Ó, conheço Manaus, tá?
1: Cara, não dá pra atravessar ponte, irmão.
2: Não dá pra atravessar ponte, mas eu que já fui algumas vezes pra Manaus, aliás, que terra maravilhosa, que saudade.
1: É quente, mas, hein?
2: É quente.
1: E quando chove lá, chove, hein?
2: Então, chove, só que é assim, você vê do nada, em meio dia, você vê, bom, a galera tá saindo da rua, de repente a rua tá esvaziando, de repente, pô, cai uma chuvona, dá 15 e 20 no Pará, aí todo mundo volta pra rua, o sol aparece de novo. Então assim, irmão, é essa a desculpa que você fala. Você pode dar essa desculpa se for entre meio-dia e 20.
1: Boa.
2: Depois disso, você não dá mais ela, entendeu?
1: Manda o seu áudio, a gente quer te ouvir essa desculpinha aí que você daria pra alguém.
4: Boa noite, pessoal.
1: Boa.
4: Olha, uma desculpa que eu sempre usei, sempre vou usar. Desculpa de muita gente aí da saúde. É, não posso, que eu tô de plantão. Essa desculpa sempre cola, ninguém questiona.
1: É verdade.
4: E tá tudo certo.
1: Olha, pros profissionais da saúde, eu tenho certeza que essa é infalível. Só não pode falar isso pro chefe, né?
2: É.
1: Mas pra uma outra pessoa pode, né?
2: Pode. Cara? Você pode falar, tô em cirurgia, tô em consulta, tô em plantão.
1: Exato. Ó, meu, o tá de plantão é fechado pra balanço.
2: Que plantão é 12 horas, né?
1: É, 12.
2: É tipo isso.
1: Exato, manda aí.
5: Hello, meninos. Aqui é a Ana, de Manaus.
1: Oi, Ana.
5: É, teve uma certa vez que eu assisti um dorama. E eu chorei muito, muito mesmo, assim, de soluçar.
1: Desidratou.
5: E no dia seguinte, era uma segunda-feira, eu iria ter que trabalhar e acabei acordando com os olhos extremamente inchados. Fechado, literalmente, por eu ter chorado muito.
1: Cara!
5: E aí eu peguei, bati uma foto dos olhos e mandei pro meu chefe, falando que eu tava com conjuntivite. Lógico que depois eu tive que dar um jeito, uma desculpa, porque no dia seguinte melhorou, então eu falei pra ele que era só uma alergia.
1: Ah, tá. É. Não, chefe, não era não, era só uma alergia. Melhorou, tá vendo como sou uma pessoa bacana? Poderia ter ficado em casa 5 dias. Mas não, eu amo meu trabalho.
2: Mas, Rai, você ficou mesmo com conjuntivite? Você foi no médico? Ah, legal. Cadê o atestado, queridão?
1: É, cadê o atestado? É, não, eu vou no médico e tal. Não, olha, já melhorou no outro dia. Aí, muito bem. Manda aí, Yas.
6: Gente, então, eu não vou poder ir no evento de vocês porque eu estou contando as estrelas do céu no Himalaia. É isso, Mix. Aqui é a Águia de Minas Gerais, mais especificamente. Seu Flotone, capital das pedras preciosas.
1: Olha, capital das pedras preciosas, ela falou com orgulho agora, mas contando as estrelas no Himalaia.
2: Essa aí foi dura, hein?
1: Eu acredito.
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1: Faltam 20 minutos para 7 da noite. Jason Mraz mandou pra gente 93 Million Miles. Hoje, o Mix Tudo é o das desculpinhas. A gente quer saber aquela desculpa esfarrapada que você já inventou para fugir de compromisso. E mais interessante ainda, aquela que nos convença. Se você fosse fugir de um compromisso agora, qual seria a sua desculpa? Manda um áudio pra gente. Chuva de áudios. @ Mix Tudo na Mix. Chega junto aqui e também vai pro nosso youtube.com/RadioMixFM ou não. youtube.com/@mixtudonamix. Já chega aí que o nosso canal já está todo vapor, Caquito.
2: É isso, ó. Se vou falar que vai dar desculpa que vai ficar, vai ajudar sua mãe, isso é desculpa não vale, hein? Ajudar a mãe é obrigação, cara.
1: É, exatamente. Gente, hoje é dia de estreia nos cinemas, cara.
2: É, e estreia no cinema não tem desculpa, né, Raiz? Porque é o seguinte, quinta é dia de estreia nos cinemas e todo mundo já sabe disso. E a dica de hoje é Sexo e Destino, que é um filme baseado numa obra espírita psicografada por Chico Xavier e Valdo Vieira.
1: Nossa, que legal. A história se passa no Rio de Janeiro e acompanha duas famílias que são marcadas por traições e conflitos, enquanto forças espirituais influenciam seus destinos. E aí, o filme ainda fala sobre o poder das escolhas que fazemos e ainda destaca temas importantes: culpa, perdão e o livre-arbítrio.
2: E esse filme com certeza promete grandes emoções, então você coloca aí na sua agenda Sexo e Destino em cartaz em todos os cinemas do Brasil.
1: Cara, aproveita o final de semana batendo na porta, tá aí um filme bem interessante e com certeza alguma mensagem tem nesse filme e que você vai sair pensativo e pensativa.
2: Tá aí, uma boa desculpa. Uma boa desculpa no final de semana pra você não fazer um rolê que você não quer, falar, vou ver Sexo e Destino nos cinemas.
0: Pode, Caco. 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
1: Não é desculpinha o que eu vou falar não, tá? 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
1: Mix, faltam 6 minutos para 7 da noite. A gente curtiu Avril Lavigne, I'm With You. Tava esperando esse som, né? E a desculpinha, tá esperando de alguém? Você já sabe. Hoje, o Mix Tudo especial com as desculpas esfarrapadas. A gente quer saber de você. Vai mandando o áudio que a gente quer colocar no ar. Adoramos histórias, né, Cacô?
2: Ah, com certeza. Só que eu quero desculpa boa, porque eu quero anotar umas novas aí que tá faltando.
1: Exatamente, são aquelas desculpas que vão nos convencer. Não é desculpinha safada, não, que você fala, ah, para. Não, precisa ser aquela desculpa de verdade.
2: É, bom, tô anotando, vai.
3: Fala, Raiz, fala, Caco. Aqui é o Lula Camacho, tá de Foz do Iguaçu. Caco, primeiro de tudo, velho, sou seu fã, viu?
2: Tamo junto. NX,
3: tamo junto. É, cara, uma desculpa que eu dei, eu sou cantor, e um dia eu tinha um lugar pra ir cantar, e daí apareceu um outro lugar em cima da hora, pagando mais o cachê, entendeu?
1: Oia.
3: E daí eu fui lá e falei pro primeiro contratante que eu tinha batido o carro. Aí, o que aconteceu? Logo depois, não deu 20 minutos, cara, acabei batendo o carro.
2: Karma.
3: Aí eu fiquei meio assim,
2: karma,
3: né? Falei, caralho, tipo, a palavra tem poder, né?
1: Tem, cara.
3: Então, depois dessa, eu evito usar uma desculpa assim, entendeu? Mas é isso aí, gente. Tamo junto, valeu.
1: Valeu, querido. É karma, cara.
2: É
1: karma. Não é calma, não. É karma.
2: Ó, acertou no fio do bigode, não vai dar pra trás, rapaz. Isso aí vai dar ruim depois, hein?
1: Exatamente. Mais áudios.
4: Minha melhor desculpa é... Vou levar minha avó no exame de faixa do jiu-jitsu.
2: Ah, essa já tá passada.
4: É, essa aí nunca falha, viu?
1: É mesmo?
4: Guilherme,
1: tá,
4: de Rio Preto.
1: Você já usou essa desculpa e acreditaram nessa desculpa?
2: Eu tô achando que eu vou ter que fazer a função.
1: Eu
2: vou ter que fazer a função.
1: Como assim?
2: Raiz, eu tô achando que as desculpas da galera tão muito ruim, tá muito ultrapassado, cara. Você quer que eu comece? Eu vou te ajudar. Vamos ajudar a galera?
1: Ó,
2: eu vou
1: passar algumas. Desculpa de quando chega atrasado. Fala que já tá chegando, sendo que ainda nem saiu de casa. De cacos,
2: é o
1: manda
2: seguinte,
1: aí.
2: Ó, algumas desculpas que você pode dar, né? Ah, mas pô, por que você não foi? Meu, que a vibe não encaixou. Essa desculpa também é muito boa. Ó, mas por que você não colocou? Cara, fui tirar um cochilo estratégico, aí eu acordei no meio do calendário, cara. E nem passou totalmente o compromisso, entendeu?
1: Boa.
2: Ó, mas por que você não foi ter, cara? Porque era meu grupo muscular de descanso, entendeu? As
1: qual
2: pernas, eu não podia. Meu grupo muscular de descanso, que eu treinei perna ontem, eu não podia ser no rolê hoje e ficar em pé, entendeu? Eu tinha que ficar de boa, cara. Ó, mas por que você não saiu com a gente, cara? Porque o dia pra mim perdeu o brilho.
1: Por quê?
2: O dia perdeu o brilho.
1: O dia perdeu o brilho pra
2: e, cara,
1: mim, gente.
2: Mas, cara, por que você não foi, cara, ali pertinho? Falou, cara, você não sabe o que aconteceu. O meu carro fez um barulho suspeito, mano. Aí eu nem tentei. Eu fui tentar abrir a porta.
1: Eu
2: fui tentar abrir a porta, aí a porta começou a fazer um barulho. Eu falei, melhor deixar o carro em casa.
1: É, não, nem vou. Nem vou, é melhor, cara.
2: É. Mas, cara, por que você atrasou hoje, cara? Meu relógio biológico tava em outro fuso.
1: Entendeu? Essa é a melhor de todas.
2: É.
1: Vamos lá, arroba Mix Tudo na Mix. Muita gente mandando áudio com desculpinha. Nos convença.
5: Fala, Mix.
1: E aí?
5: Boa noite, abraço pra vocês aí.
1: Valeu.
5: Minha melhor desculpa foi: quando eu não quero sair, eu uso a minha esposa como desculpa. Ela passou mal, tive que levar ela no UPA.
1: Olha.
5: Então, chegamos tarde, cansado, então não dá pra me sair. Eu uso ela como desculpa. Boa noite, abraço pra todos.
2: É muito
1: cara,
2: bom.
1: Como o pessoal deixa filho, esposa e vó e vô doente, né?
2: Mas tem gente que consegue colocar a culpa nas redes sociais também.
1: Como assim?
2: Ó, meu, mas o que você não foi, cara? Ah. Pô, todo mundo ficou te esperando lá. Cara, fiquei preso no algoritmo.
1: Ah, Caco!
2: Não, mas hoje em dia é uma tendência, né?
1: É uma tendência, né?
2: É.
1: Nossa, fiquei ali preso demais. Arroba Mix Tudo na Mix no Instagram, manda áudio.
6: Boa noite, meninos.
1: E aí?
6: A desculpa às vezes que eu uso quando a galera me chama pra ir pescar, né? Eu falo pra eles, hoje minha esposa ficou sem vontade de deixar eu ir. Essa é uma desculpa que eu uso bastante.
1: Olha.
6: Felipe de Bangu.
1: Valeu, Felipe. Cara, gostei. Ó, hoje a minha esposa ficou sem vontade de deixar eu ir.
2: É.
1: É isso aí, meu amigo.
2: Mas tem também uma parada aqui que é o seguinte, cara. Mano, por que, cara, todo mundo tava lá, você não tava aqui, eu tive uma recaída. Mas que recaída, mano? Recaída pela preguiça.
1: Ô, cara, mas aí também, a gente tá aqui falando, né, dessas desculpas, mas a gente também tem que fazer o máximo, né, Caco, pra não queimar o filme, né?
2: Ah, velho? Com certeza, né?
1: Por exemplo, ó, antecedência, se você já sabe que não vai, avisa o quanto antes, porque às vezes a pessoa pode ficar esperando e ela faz alguma coisa especial pra você e fica até mais bonito e é uma consideração, não é?
2: Com certeza. E o que mata uma amizade não é você desmarcar, é desmarcar em cima da hora, né? Porque,
1: cara,
2: que nem
1: é
2: você falou. Pô, a pessoa foi lá, preparou um negócio, tava na expectativa, querendo te receber e de repente você fez o quê? deu ghost na pessoa.
1: É, caralho, não deu pra ir, cara. Ó, se não quer ir, se não tá afim, entender os próprios limites também é importante. Ou seja, eu não tô afim, pronto. Mas é claro que, dependendo pra quem você vai falar, é isso que o Kaká acabou de falar agora, meu. Precisa fazer, né, cara? Fazer com antecedência, porque rola, a gente às vezes não tem vontade de ir, pronto.
2: Às vezes você tem uma recaída pela preguiça, acontece. Exatamente. O sofá pede companhia, o algoritmo te prende.
1: Tá, então, mas e se você gosta da pessoa?
2: Aí é um problema, entendeu? Mas aí tem uma solução. Você tem que ter uma data certa até o limite pra poder desmarcar.
1: Você assim, já leva a data, né, cara? Aí é uma...
2: É outra coisa, entendeu?
1: E aí, quando você se enrola, ou então a desculpa é longa demais, esquece, meu. A pessoa vai saber que você já tá dando uma desculpinha que realmente você não queria ir, fica feio. Então, nesses casos, menos é mais, gente linda. Menos é mais. Pronto. É isso aí. Gente, estamos chegando ao final do nosso programa 7 em ponto cravados. Não é desculpinha, não.
2: É
1: de verdade mesmo, mas tem coisas importantes pra falar pra você. Primeiro, já estamos com o nosso canal no YouTube disponível. Manda aí, youtube.com/@, precisa colocar o arroba antes, @ Mix Tudo na Mix. Chega lá, já faz a sua inscrição no canal, já dá o like, tem muita gente lá, como também tem gente aqui no nosso YouTube, né, Caco?
2: É isso.
1: No Rádio Mix FM.
2: E é o seguinte, eu não quero saber de desculpa nenhuma, porque não tem desculpa pra isso. Você vai pegar o seu Instagram, vai abrir aí e vai seguir o @ Mix Tudo na Mix, vai seguir o nosso apresentador também, né?
1: @ Roberto Reis, Reis H-A-I-S, e o nosso querido Caco Grandino.
2: @ Caco Grandino lá no Instagram e no TikTok, segue a gente lá que tem muito conteúdo bacana, mas tem que seguir a gente também.
1: Exatamente, só lembrando, amanhã é sexta-feira, dia de relacionamento.
2: Opa, vai esquentar a chapa.
1: Amanhã a chapa vai ficar quente, então a gente te espera aqui no @ Mix Tudo na Mix. Obrigado, gente linda, sem desculpinha.
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13: E o México vai fazer história, viu? Será o primeiro país a sediar 3 Copas do Mundo: 1970, 1986 e agora em 2026. Bom, e claro que o lendário Estádio Azteca tá no roteiro, né? Afinal de contas, trata-se de um palco que já viu momentos épicos, como o tricampeonato da nossa seleção brasileira. Além de ter sido tapete para desfile de lendas como Pelé e também Diego Maradona. Agora em 2026, o Azteca vai receber os craques da atualidade.
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30: 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Destacando a situação complicada pro motorista que tá ali pela rua Jardim Botânico, já encontra dificuldades pela via. Pior tá a situação pro motorista que se desloca em direção à Gávea ali pela Pacheco Leão. Teria como rota alternativa nesse trecho da Zona Sul a Borges de Medeiros, porém tem trânsito por lá também. 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

0: Nickelback.
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0: E olha só, mais uma pra você que curte o som da Ariana Grande. Já está nas plataformas digitais uma edição especial e comemorativa de 10 anos do álbum Dangerous Woman. E essa novidade chegou em uma versão estendida, recheada de novidades. Entre elas, a faixa bônus New Better Part 2 e outros materiais inéditos. Tá valendo demais dar um confere nessa ótima surpresa, não é não?
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27: 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Veio destacando a situação complicada ali pela Praça Cibeles. O motorista que tá pela pista da esquerda, direção à Lagoa, Borges Medeiros. E também pela pista da direita, no sentido São Conrado, ao túnel Rafael Mascarenhas. Para você ligar aqui na Mix, como rota alternativa nessa ligação Lagoa, Leblon e São Conrado, prefira a Linha Maier para fugir desse engarrafamento. 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

0: Faltando 5 minutos para as 8 da noite, a Thousand Miles, Vanessa Carlton encerrando essa sequência. A gente vai pro break agora e já tem o Charla na Mix, não sai daí.
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0: A nova SIM ADX TG150 começou acelerando forte no mercado brasileiro. Lançada pela Dafra em março, a scooter de proposta aventureira já fechou abril como modelo mais vendido da marca, com 342 unidades emplacadas. O resultado chama atenção, porque a novidade superou com folga motos já conhecidas da linha Dafra, mostrando boa aceitação logo no primeiro mês cheio de vendas. Com motor de 150 cilindradas, freios ABS nas duas rodas, controle de tração, painel TFT, chave presencial e visual robusto, a ADX TG aposta na união entre praticidade urbana e estilo crossover. Agora, o desafio da Dafra será manter o ritmo, reforçando pós-venda, peças e presença nas concessionárias. Promoto Magazine, informação de verdade para quem vive o mundo das duas rodas.
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12: Aê! Boa noite, está no ar o Charla na
6: na Mix. Que beleza, hein?
14: Tudo bem, Moniquita?
6: Tudo certo, e você?
14: Tranquilidade total.
6: Tudo certo. Hoje estamos aqui com um programa super especial,
14: né? Especial. E pra falar, porque tem time grande, tem time gigante, mas colossal é um só.
8: Ah, meu Deus.
14: Não é isso, Beto Júnior? Boa noite.
15: É exatamente isso, mas cuidado, né? Cuidado que você ultimamente...
14: O Beto não acha que eu vou zicando quando eu falo
15: isso. Não, não acho nada. Você disse que o Beto 24 Júnior era o pior dos próximos 10 anos.
14: Mas você tem alguns anos.
8: Não, tem um ano.
15: O Botafogo derreteu. Aí já tem umas duas semanas que você tá narrando aí, né? GTV, Palmeiras... Hein?
14: Dando muito azar
15: pro Palmeiras. É a máquina dos pontos corridos.
14: Engatou. Cadê os pontos corridos?
15: Por isso que eu tomo cuidado, você que você não joga o Flamengo aí, né? Calma, calma.
14: Mas o Mengão, ele é imune, inclusive, à zica. Não sei. Tem como, o Flamengo é muito gigantesco, Beto.
15: Eu sei, mas por isso
14: tem
15: mesmo.
14: tem time grande, mas quem é o colossal? Fala pra
15: Flamengo.
14: Mim. Colossal.
15: Por ser colossal, todo mundo tá de olho aqui.
14: Tetracampeão da Libertadores, quem é? Tetracampeão.
15: Flamengo.
14: Flamengo, né? Quem tem um jogo a menos na ponta da tabela?
15: Flamengo.
14: Pode ser líder por pontos perdidos. Não é isso? Não é isso na próxima rodada?
15: É o Flamengo, tem que pegar o Palmeiras, tem que se ganhar.
14: Quem tem o centroavante injustiçado que deveria estar na Copa do Mundo? Flamengo.
8: Porra, que babação, hein?
14: Tudo bem, Bruno Azevedo? Boa noite.
8: Tudo bem, cara. Beleza.
14: Não gostou, não, Azevedo?
8: Hein? A minha cabeça...
14: Bruno Azevedo, eu falo realidade.
8: Nas últimas horas, minha cabeça tá voltada para um colombiano chamado Vilmar Roldán. Só isso.
14: Foi, mas o Vilmar Roldán, quanto tempo é árbitro também na América do Sul?
8: Né? É.
15: Muito tempo prejudicando o brasileiro.
8: Há muito tempo eu não vi um time ser tão garfado como o Vasco ontem pelo Vilmar Roldán.
14: Não, você achou?
8: Não, achei não, tenho certeza.
14: É. O que aconteceu?
8: O que você quer? Tem várias situações que aconteceram. Várias.
15: Não marcava nada. O árbitro do jogo do Flamengo mudou um pênalti. Deu um pênalti, trocou um pênalti.
8: Ah, mas pô, vocês estão classificados, cara.
15: Não, verdade.
8: Né?
15: Mas.
14: Fica tranquilo, Betão, fica tranquilo.
15: Eu tô tranquilaço.
14: A temporada é do Mengão.
15: O Penta... Então, não, calma. Deixa o jogo. Apresenta nossas convidadas também. Eu já deixei elas já sabendo, elas estão preocupadas.
8: Posso te pedir um favor, Cantarelli?
14: Oi.
8: Você pode só falar uma frase aí pra mim?
14: Posso.
8: Fala assim. Repete comigo.
14: Vai.
8: O Mengão, esse Flamengo...
14: Esse Flamengo.
8: É o pior Flamengo.
14: Dos próximos 10 anos.
8: Dos próximos 10 anos.
14: Eu gostei dessa frase. Posso usar, Beto?
15: Não.
14: Mas sabe que eu não sabia que fui eu que criei essa frase.
15: Então.
14: Deixa eu pesquisar isso, né?
8: Aham. Uhum.
15: Eu achava que ele tinha ouvido o Texton falar isso.
14: Eu achava também.
8: Não, a gente estava na cabine do Nilton Santos. Quando você mandou essa primeira vez.
14: E você se arrepiou.
15: Você ouviu,
8: né?
14: Você arrepiou, né?
15: Foi o brasileiro Libertadores.
8: Eu falei, vai dar M.
14: Ó, com a gente, uma dupla que faz, pô, um conteúdo muito maneiro, né, Beto?
15: É.
14: Fera demais.
15: Demais.
14: Né? Show de bola e uma dupla Mengão.
15: Isso é bacana, que eu falo assim, conteúdo elas fazem, conteúdo da vida delas, né?
14: É.
15: E aí tem muito Flamengo, porque as duas são muito Mengão.
14: Por exemplo, você vai fazer um conteúdo da sua vida, tem muito Flamengo?
15: Tem muito Flamengo.
14: É. Palmas pra Carolixa, Charla na Mix, sensacional. Meninas, sejam bem-vindas aí, tamo junto, hein?
16: Muito obrigada, pessoal. Muito maneiro estar participando aqui com vocês. E eu gostei muito dessa sua abertura, cara.
14: Você viu?
16: Não sei se você falou porque você gosta muito do Mengão ou porque você tava...
14: Eu gosto, muito do Mengão. Eu dou muita sorte pro Flamengo, Betão.
15: É, a gente tava lá em Lima, por exemplo, né? Na rua, então, na rua Guayaquil também. É.
14: 22.
16: Também.
14: É, 21 eu não narrei.
15: É, 21
14: eu
15: na rua.
14: Eu me sabotei.
15: É, ele tava lá, mas não deixaram de narrar, né?
14: Não me deixaram narrar. Não é verdade? Deu sorte eu não narrei.
15: É, acabou.
14: 19 eu narrei.
15: 19 também na rua.
14: Então, pô, é porque o Mengão ganha tudo, Beto João. E tem uma galera que acha, ah, não, o Fluminense tem elenco pra disputar o Campeonato Brasileiro, por exemplo? Não. Tem elenco
15: pra
14: ser campeão brasileiro?
15: Não.
14: O Palmeiras tem elenco pra ser campeão brasileiro? Tem. Mas o Flamengo é melhor.
15: Até tem.
14: Quando a gente tava debatendo isso.
8: Mas quem é a máquina dos pontos corridos?
15: Exatamente.
14: Agora, o Flamengo faz muito parte da vida de vocês. Bem disso, Betão, né? Vocês fazem conteúdo da vida de vocês.
16: Sim.
14: Mas o Flamengo tá sempre presente, ou quase sempre presente, né? Porque é uma parada muito característica de vocês, assim.
16: Cara, eu nasci numa família completamente apaixonada por futebol. Assim, uma família, não digo uma família de 3 pessoas, não. Uma família de quase 30 pessoas. Metade tricolor e metade flamenguista. E isso tá dentro da nossa família.
14: Fla-fluzaço.
16: Era churrasco, família junto. Quando tinha gol, ou para um lado ou para o outro, a gente já quebrou cama, já quebrou porta da casa da minha avó. Era uma loucura. Então isso aqui... Pô, minha mãe tem tatuado raça, amor e paixão. Então, assim, tá dentro da minha vida. Sempre estive no Maracanã com eles. Eu lembro quando o Flamengo foi campeão do Brasileiro, eu tava lá com a minha mãe.
14: 2009?
16: Em 2009, com a minha mãe e com meu pai. Na entrada, meu pai falou assim, ele tava meio preocupado, né? Porque ele é o cara que... queria dar segurança pra gente. Ele falou, não vamos na raça hoje não. Eu e minha mãe, a gente olhou pra cara dele e falou assim, o quê? É hoje que a gente tem que estar lá na torcida. Não
15: e vamos... aquele dia teve uma confusão lá fora.
16: Sim,
15: tremendo.
16: As pessoas invadiram o Maracanã. Então assim, tava em um lugar tinha 4 pessoas, enfim. Então o Flamengo tá na minha vida. Graças a Deus, quando encontrei ela na minha vida, ela também era flamenguista, né? Porque senão ia...
14: pouco Flamengo.
16: O problema é que ela ia sofrer, ia me divertir. Mas...
17: Não, cara, eu vim de uma família que é metade tricolor e metade vascaína. Aí eu fugi, né? Porque eu falei, não, peraí, deixa eu... Uma família que não... Feliz. É, uma família que não vê muito futebol, assim, não assiste muito, não liga muito. Meu pai é muito vascaíno. Ele é o único que ainda assiste,
14: cara,
17: assim,
14: sério?
17: Que acompanha. Ele fica desesperado. Mas aí é isso, trocação de fato.
8: Mas ele ficou chateado contigo, não?
17: Bastante. Fala todo dia.
14: Sério mesmo?
16: E é muito legal que tem alguns conteúdos que a gente posta. Inclusive, o primeiro foi no Mundial de Clubes, no Flamengo e Chelsea, que é aquele jogo loucura. A gente tava lá.
15: Brincadeira,
16: loucura, loucura, loucura. E aí, no final do jogo, porque ele tava perturbando a gente, no final do jogo, ela mandando áudio, tipo assim, xingando ele, de resenha, porque
14: claro.
16: Ele é gente boa. E aí, enfim, esse vídeo foi pro mundo inteiro, porque a galera, tipo, achando muito engraçado essa resenha do pai e filha, porque, enfim, mas no final ele até se rende falando, realmente esse jogo foi bizarro, que feliz por vocês estarem vivendo
15: aquele jogo
16: isso.
15: Ali, né?
14: Um único jogo espetacular de Wallace, né, com a camisa do São Paulo.
17: Desde então.
14: O que aconteceu com o Wallace?
15: É o DVD de um jogo só.
14: É. Agora, meninas, como é que era a vida de vocês antes de explodirem com conteúdo, assim?
17: Cara, eu sou formada em publicidade, né?
14: Então, então já tinha um caminho.
17: Já. Só que eu também sou ex-atleta, sou ex-jogador de futebol. Era meu sonho ter sido jogador profissional. Só que lesão, tem 40 graus de escoliose, pô, não deu.
8: Mas você chegou a jogar em algum clube aqui no Rio?
17: Eu joguei no Vasco por muito pouco tempo, mas logo depois eu fui para os Estados Unidos. Fui jogar numa academia de esporte lá fora, aí consegui bolsa para faculdade,
8: que maneiro,
17: queria continuar, machuquei e voltei. Aí sempre quis trabalhar com esporte, marketing esportivo, então sempre corri atrás disso. E é muito louco, né, parar para pensar, porque assim, hoje, querendo ou não... Eu trabalho com esporte.
14: Grande de uma parte do conteúdo que vocês fazem, né?
17: É, mas sim, consigo estar nos eventos, consigo estar presente. Então o mundo deu uma volta, uma cambalhota aí, mas acabou que deu mais certo, eu acho, do que eu imaginava, assim.
14: E a sua vida, Carol?
16: Ela sofre um pouquinho, assim, quando a gente já foi pro Mundial de Clubes na Austrália.
17: Copa do Mundo Feminina.
16: Mundial de Clubes.
14: Pô, na essa a Copa do, a última, né?
17: É,
14: na
17: a
14: Austrália.
16: Vem aqui. E essa daqui, todo jogo que ela entrava lá aos prantos, assim, mas é isso. Aí em algum momento ela entendeu que. E não é tipo o caso dela, né? Porque tem. Se a gente ouve milhões de histórias de pessoas que querem jogar.
14: Meu!
16: Se eu olho pro lado, vai ter milhões de pessoas que queriam viver isso. E graças a Deus, você também consegue viver o futebol de outra forma. E ela, e acho que. Hoje ela se sente em paz, assim.
17: Hoje eu tô
16: mas
17: em paz.
16: Mas teve momentos ainda que a gente já tava vivendo um pouco e ela ainda não tava 100%. Hoje acho que ela tá 300, 500%. E, pô, eu trabalhava com nada a ver. Eu fazia gastronomia.
14: Caraca!
15: Vocês trazem esse laço também pro conteúdo de vocês de
14: cozinha. Por isso, então.
16: A gente traz a gastronomia. Mas na resenha, assim... Mas eu trabalhei 13 anos.
15: 13 anos?
16: Foi muito bom pra mim, assim. Foi importante.
14: Tinha um tipo de restaurante específico?
17: Cara, ela foi personal chefe da Flávia Alessandra do Otaviano Costa.
8: Pô, que isso, hein?

0: piores trabalhos, porque,
1: é verdade.
0: Pô, cozinha, você sabe. Mercado aí,
2: imagina. Tem que é chefe também, é complicado, né?
3: É.
2: Amanhã é uma luta pro caramba, né?
0: É, a vida de chefe é bem louca. Inclusive, foi uma das épocas que eu não conseguia acompanhar o Flamengo, por exemplo, como eu queria.
3: Sim.
0: Porque minha vida inteira eu era louca. E chegou, eu, inclusive, quando eu trabalhava pra Flávia, no 5, que
3: cinco.
0: O Flamengo contra o Grêmio, Libertadores contra o Grêmio, eu tinha que trabalhar pra Flávia, pro Otaviano. E eu falei, por favor, deixa eu ir. Eles eram muito gente boa. Eu também, ó, a gente tinha essa troca muito boa e deixaram eu ir.
3: Flávia Alessandra, que é de Arraial do Cabo, você sabe disso?
0: É, é.
3: A estátua dela lá.
1: É, a estátua. É.
3: Arraial do Cabo.
2: E eu, o casal.
3: Um abraço pra Arraial do Cabo.
2: O casal popular pra caramba, o povo super, gosta demais.
3: Tá.
2: Mas pra galera entender, é, um personal chefe, assim, de um casal desse, você trabalha pro dia a dia deles? Ou também pro dia a dia e também, assim, uma festa? Vamos fazer uma festa, menu esse aqui.
3: Você imagina, Betão, você com uma personal chefe?
2: Eu tenho personal chefe, meu irmão.
3: Que é o seu irmão, é. Meu pai não conta.
1: Bem demais.
3: É.
0: Meu sonho de vida é ter um personal chefe, cara.
3: Eu
0: vi o trabalho que a gente fazia lá.
2: É um
0: lá.
2: Luxo, né?
0: Pô, é um luxo, que isso. E eu
3: Moniquinha trabalho... tem também, né, Moniquinha?
1: Eu tinha meu ex-namorado. Eu tinha que cozinhava maravilhosamente, era maravilhoso. Eu não sei fazer nada.
4: Agora já.
1: Agora eu vou
4: tá
1: ter que aprender.
4: Tá só naquele macarrão instantâneo.
1: Agora eu tô só nos congelados.
2: Não tem como essa conversa.
1: Aí eu vou contratar. Ah, não vou mais contratar, elas já estão fazendo outra coisa.
3: As escolhas cobram, Moniquinha.
1: É isso. Faz parte. É
0: sensível.
2: E a rotina assim deles, assim, era o dia a dia e também festas, assim, eventos?
0: É, então, eu trabalhava no dia a dia, então eu era responsável pelo jantar da semana, e eles tinham outra equipe pro fim de semana e pro almoço.
3: Essa galera é muito chique.
2: Rico não é fácil, não.
3: Ser rico não é difícil.
1: Não, mas ela fazia aniversário, fazia Natal.
0: É, Natal, tudo.
2: Pensava o menu pra tudo isso.
0: Tudo. E eles são de uma família bem unida, assim. Então, todos os eventos, tipo assim, comemorativos. Ah, Natal, obviamente, mas tipo assim, Páscoa, essas paradas, eles sempre estavam unidos com a família. Então, uma família bem grande, unida assim. E eu tava sempre presente fazendo todos esses eventos.
2: Foi alimentação da semana fit?
4: É.
0: Super. É. E assim, tem umas coisas que são legais. Acho que o personal chef tá lá pra isso, pra resolver. Porque tinha uma filha que não gostava de tanto de carne. Só que o Otaviano gostava muito. E aí a Júlia não comia carne, então assim, eu tava ali pra resolver essas coisas, então tinha um pouco de cardápio pra todo mundo. Tinha dias que... Cara, é engraçado que eu nunca falei isso. E aí, tipo, eles gostavam de ter noites especiais, então toda quarta-feira eu fazia japonês, às vezes era mexicano,
3: né?
0: Era maneiro.
1: Árabe, fazia tudo. Em casa também você inventa coisas?
3: Ai.
1: Ou não? Ou em casa é aquele feijão com arroz e vamos lá? Vamos
0: deixar ela responder.
1: Cara, a gente tá 9 anos juntas, né? É, no início era assim, todo dia. Bizarro.
0: Não, calma aí, eu deixei você falar pra você falar.
1: Não,
0: você,
1: mas não, ela foi. Não, a gente tem que falar a verdade.
3: No início, é porque no início quer conquistar.
1: Conquista, sabe? Toda essa coisa. Aí eu falava, pô, aí, caraca, aqui eu me dei bem, né?
3: É.
1: Hoje em dia tá um pouco mais difícil. Um pouco mais distante da realidade.
0: Calma aí. Pergunta pra ela quem fez o almoço hoje.
1: Não, mas calma aí. Hoje foi assim, eu falei, vou fazer um macarrão com atum. Você quer?
3: Pois é bom, hein?
1: Sempre que eu ofereço, ela vai lá e cozinha.
3: Ah!
4: É o medo.
1: Tá ligado? Pô, mas você vai oferecer um macarrão com atum pra uma chefe?
0: Pois é.
1: Ela fala, não, deixa que eu faço.
0: A vez que eu falei, cara, eu vou fazer tudo, você faz o arroz, ela fez o arroz pra semana sem sal. Aí eu tinha que ficar temperando o sal antes de comer todo o almoço. Aí eu falei, não, deixa que eu.
4: Eu lembro do primeiro vídeo que eu vi de vocês, já tem muito tempo, foi quando eu passei a seguir vocês, eu achei bem legal. É, foi uma trollagem que você fez com a Carol na cozinha.
1: FaceTime.
4: Cara, eu achei aquilo excelente, assim.
1: O FaceTime do macarrão.
0: Foi esse?
4: Foi. E achei aquele vídeo muito, muito legal. É, vocês são assim no dia a dia mesmo, assim? Uma sacaneando o tempo todo?
1: Eu vou falar o que eu sempre falo, assim. Meu sonho é que tivesse uma câmera gravando 24 horas na minha casa. Porque eu não ia precisar parar pra gravar vídeo. Eu só ia pegar e editar. Porque a gente é exatamente... A gente é pior até. Eu acho que a gente não consegue, às vezes, tentar transparecer tudo dentro do vídeo, sabe? Porque se fosse aqui no ao vivo, assim, é muito mais fácil do que parar pra gravar. Ou, enfim, eu acho que seria muito mais fácil.
0: Eu também acho. Eu acho que... Meus amigos falam muito, assim, cara,

0: Acho que ninguém conhece vocês como a gente conhece. Galera conhece, obviamente, os vídeos, mas a gente é o tipo de pessoa que acorda, assim, o dia inteiro, tipo, começa a falar besteira, eu gosto de ficar fazendo graça.
1: Não,
0: pra
1: susto
0: ela.
1: Eu tomo uns 10, assim, por dia.
0: Porque é isso. E eu acho legal, assim, porque a gente nunca deixou isso, né? Acho que quando a gente tá triste, alguma coisa acontece, são poucos momentos.
2: E isso
3: essa relação não vai acabar nunca, cara.
2: Isso é um legal. Viral do conteúdo de casal no mundo, né? Você vai TikTok, sim, Instagram, o que tem de conteúdo de casal trolando, pô, fazendo pegadinha e cada pegadinha é pesada.
4: Eu ia até perguntar qual o vídeo mais visto de vocês, sabe?
0: Tem o do ovo, eu acho que é aquele...
1: Não, mas acho que tem outro
0: não.
1: Já.
0: Não, acho que é esse. É um que ela faz uma brincadeira, isso aí foi tipo assim, há uns 4 anos atrás, que ela faz uma brincadeira com uma garrafa e eu pede pra eu olhar, e aí eu olho, ela tipo, aperta a garrafa e dá uma ovada na minha cabeça. Mas tipo assim...
1: Ah, bem básico, né, galera?
0: Em questão de 4 segundos, é um vídeo muito rápido. Uhum. Cara, esse vídeo até hoje gira a internet inteira, assim. Sei lá, o mundo inteiro, não o Brasil.
4: Sim.
0: O mundo inteiro... Assim, meu amigo mora na Austrália e fala, cara, olha o que estão postando aqui.
4: Outro
0: cara,
4: dia, peraí, só pra criador de conteúdo que é legal, foi até o Negrete que falou essa parada. Que aí eu me liguei, cara, os vídeos que não tem fala,
1: são globais.
4: Eles vão pro mundo inteiro.
1: É isso.
4: Não é em português, né? Sim. Aí você faz ali um gesto, acertou a parada ali. Sim. E olha, qual o vídeo que vocês mais gostam?
1: Cara, tem um do Flamengo que eu sou apaixonada, que ela, a mãe dela, são iguais, assim, parece que eu de fato casei com a minha sogra, né?
5: Você faz vários conteúdos com sua sogra, né?
1: Super, a sorte que eu me dou muito bem com ela, te amo, sogra.
4: É muito raro,
1: mas tem um conteúdo do Flamengo que a gente botou a sobrinha dela, que é a cara dela, ela e a mãe. Como se fosse, falando assim, você prefere torcer pro Vasco, todo mundo de Flamengo assim, torcer pro Vasco ou envelhecer 30 anos? Aí sai a sobrinha, entra ela. Aí ela, o quê? Envelhecer 30 anos? Sai ela e entra a mãe. Aí ela, envelhecer 30 anos? Eu prefiro morrer, sabe?
0: Só que aí, tipo, tá envelhecendo, entendeu?
1: Esse é um dos que eu mais gosto.
0: Pega muito porque todo vídeo que a gente posta, ou com a minha sobrinha ou com a minha mãe, a galera, no comentário, é tipo, caralho, vocês são muito iguais.
4: E são iguais, né, cara?
0: São.
1: Muito iguais.
4: É verdade.
0: E aí, pegar essa referência assim de brincadeira. Pô.
1: Não, sempre que a gente tá precisando de alguma coisa, eu falo, ô sogra, vem passar uma tarde aqui que eu quero gravar uns conteúdos.
0: Minha mãe é o raio.
4: Tua mãe é a braba, né?
0: Se tiver sem view, chama minha mãe.
4: Ela reestabelece ali os views.
5: Vou,
4: né,
5: precisar chamar a música.
4: Eu sei, mas olha, eu tenho duas paradas pra fazer.
5: Eu tenho também uma parada pra fazer.
4: Então eu só tenho uma parada pra fazer.
5: Então faço a parada, você faz a outra parada, então. Ó, a gente vai sortear hoje um par de convite pro show da turnê Carta de Adeus com Fresno.
4: Eu dei uma ideia.
5: No sábado. Depois você dá, então. Sábado, 9 da noite, na Fundição Progresso. Então, manda mensagem 219-9688-5754.
4: Dizendo o seguinte.
5: Fala.
4: Quer ver, ó? É o emo, Fresno. Fresno é emo. E hoje emo é legal. Eu tinha preconceito com emo.
2: Ah, é?
4: Vacilei. Todo mundo vacilou. Então, assim, você tem que mandar pra você ir pro show do Fresno. É um par de ingressos, né?
5: Isso.
4: Sábado na Fundição é o seguinte. 2199-688-5754. Manda o seguinte. Qual é o momento que você mais se emocionou com o seu time? Gostou, Beto Júnior?
5: Fez, né? O link, né? Gostei.
4: O Beto, eu acho que eu sei já. Mano, chorou, pô. Estava lá, né? Eu acho que é isso. Gol do Danilo.
2: Eu postei onde até.
4: Então, 21 99 688 5754, eu tenho o meu. Que nunca mais acontecerá. Não sei. Botafogo campeão na Libertadores. Manda aí pra gente, ó. Qual é o momento que você mais se emocionou com o seu time? É isso aí. 21 99 688 5754. Vale mandar aí no chat, que a gente vai seguir no YouTube agora, no Charla. É bom lembrar, né? Pra você concorrer aos ingressos do Fresh, você tem que mandar o áudio e dar um like. Por no favor, Charla, né? Podcast, que a gente vai checar,
5: é o combo,
4: beleza?
5: Tem que fazer
4: show
5: tudo.
4: De bola. Vamos de música, manequinha?
5: Você não tem um recadinho?
4: Eu tenho um recadinho, cara. Olha que bacana, né, cara?
3: TDAH fortíssimo.
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1: Estamos de volta para o Dial 102.1. Manda aí sua mensagem 21 996885754. Participa da promoção Show do Fresno no sábado e manda aí sua opinião. Já tem?
2: Qual é a maior emoção? Porque eu sou emo e você também é emo. Todos nós somos emos. Qual é a maior emoção que você já sentiu com o seu time, beleza?
1: Minha emoção foi a mesma que a sua. Foi a mesma.
3: Muito tempo sem
2: emoção. Onde você estava, Moniquinho?
1: Cara, eu fui comemorar na rua. E aí, meu celular foi roubado, foi uma agonia, foi lá pra General Severiano, e uma folia. Tem várias pessoas mandando áudio, você quer botar no ar?
2: Eu quero, vai. Qual é a maior emoção que você já sentiu pra ganhar ingresso pro show do Fresno, vai?
4: Fala, rapaziada boa do chat.
3: Fala.
4: Fabrício aqui de Niterói.
2: Fala, Fabrício.
4: Não adianta.
2: Boa terra, Refrão.
4: Ancelotti perdeu 9 bolado. Pedro, queixada, tá fazendo gol.
2: Eu acho também, se ele vai jogando muito.
4: O cara não participa em nada no jogo. A bola cai no pé, é saco. É dentro.
3: Mas se alguém se machucar, ele é bola dentro,
4: qualquer
3: hein?
4: Coisa. Entendeu? Pedro é o 9 bolado que é a seleção. Esse, e o Igor Thiago vai ser igual um cone. Se ele entrar pra jogar.
3: Deixa o menino, deixa o bonito, né?
4: Quero que o Brasil seja campeão, tomara que ele passe a gol. Mas não, 9 bolado tinha que ser Pedro. Valeu? Não precisa nem falar que sou flamenguista, né?
2: Boa noite, peraí, valeu, rapaziada. Nem notei, guerreiro. Aquele abraço, muito obrigado.
5: Olha aqui, galerinha.
2: Fala, papai.
5: É o Kislon.
1: Fala, Kislon.
5: Aproveitar com o meu amigo Cantarelli que falou aí.
2: Fala,
5: mas que tristeza, cara.
2: Tristeza.
5: Eu ver Matheus Cunha. Tal de Igor Thiago.
3: Os cara, galera.
5: Tal de Paquetá, que não tá jogando nada.
2: Tal de
3: Igor.
5: Danilo Diarreia na última Copa. E eu não ver o Pedro. Bem, eu já vinha falando, né?
2: Você já vinha falando.
5: E eu quero deixar uma coisa bem clara.
2: Fala.
5: Só tinha um jogador nessa lista que não tinha a mínima possibilidade de ir. 1% de chance. Ele foi convocado há uma semana e meia atrás com a lesão definida do Estevão, que foi o Rayan. E eu costumo dizer que eu acredito em... jogador predestinado. E o Rayan, enquanto todo mundo tá achando falando aí de Neymar, o Rayan vai ser o nome da Copa. Escreve aí.
6: Meu
5: nome é Kijuno da Abolição. Boa noite, um abraço.
2: Você fica defendendo aí,
5: Moniquinha,
2: Rayan.
5: Beijo.
1: Valeu, um beijo.
5: E até mais.
2: É o Enzo, Rayan, tá? O Enzo tá. Parecendo que o Enzo foi convocado. Falando do Rayan.
7: O Mês não tem elenco pra ser campeão brasileiro, cada zaga. Se trouxesse agora na metade do ano um zagueiro firme, de repente...
3: Thiago Silva tá livre no mercado aí.
2: É verdade.
7: Se você parar pra pensar, o
2: Thiago Silva no Mengão,
7: 27 gols. Mais do que o Palmeiras.
3: Joga.
7: Gol pro. Só peca nos gols contra, que são 21.
3: Só, né?
7: Entendeu?
3: É. Só então, isso,
7: o problema,
3: né,
7: é a zaga do
3: complica,
7: Fluminense.
3: Né?
7: Um abraço.
2: Valeu, manda mais um aí, vai.
8: Salve, galera do Tchala. Douglas aqui na voz.
3: Salve,
8: do...
3: pai,
8: cara, só pode falar aqui.

0: Pô, eu assisto direto o conteúdo dessas duas irmãs. Eu, dizem que o casal se parece, né? Mas eu nunca vi um casal tão parecido na minha vida com ele.
1: Verdade.
0: É absurdo. Todo mundo diz. Você olha assim, você vê que uma completa a outra. Estou de parabéns. Independente de flamenguista que saindo, tem jeito. Estou de parabéns, meninas. Sucesso pra vocês aí,
2: sempre. Tamo junto, valeu.
1: Mensagem maneira do Gogão. Para aí, rapidinho. Perguntar pra vocês, se são diferentes ou são parecidas pra vocês?
2: Completamente iguais.
3: Não, mas vocês acham que a gente parece tipo, de...
2: fisicamente?
1: Não, não, de jeito eu acho.
3: Mas a galera acha que a gente parece fisicamente.
4: É. Parece também, mas eu acho que parece.
1: Fisicamente eu não acho, fisicamente eu não acho, não.
4: Ah, no vídeo parece mais. É. No vídeo tem mais semelhança.
2: Não, mas a gente, cara, desde sempre, assim. A gente, quando a gente se conheceu, já grudou pra sempre, assim, porque era tudo igual. Ah. Os mesmos gostos, as mesmas afinidades, os mesmos tudo, assim, é, chega a ser loucura. Às vezes a gente se olha e fala, não, peraí, também. Né?
5: Vocês estão há quanto tempo juntas?
2: A gente tá 8 anos namorando, 9 juntas e agora 5 meses de casada.
1: Caraca, é mesmo isso. Não, chegou a calcular, 8 namorando, 9 juntos.
2: É, 9 total.
1: Quase 10 anos.
4: Curiosidade de fofoqueiro, vocês se conheceram o quê? Na praia, na balada? Cara,
3: não, calma aí, você não reparou? Eu até conheci ela no CrossFit, pô.
1: Reparou,
3: meu
1: Deus.
6: Bodybuilder.
2: CrossFit, cara.
4: É mesmo, é?
2: Eu falei que eu não ia entrar pra seita do CrossFit na época, mas eu acabei entrando.
1: E é uma seita o CrossFit?
2: Ah, era. Antigamente era. É, foi 2017, 2016.
1: Tipo, pirâmide, só aquilo existisse, tá, né?
3: É. Pira. É, tipo,
1: você mais três. Deixa isso pra lá, Beto. É. Tá na moda aí no Brasil. Seguinte, tá. Dá problema. Seguinte, ó. É... Mas o CrossFit é uma parada que assim, a galera entra no CrossFit e só fica falando aquela parada.
2: Pois é, então, é isso.
1: Beto só ficava postando essa parada pra ele fazer.
6: Impossível. É. Impossível.
1: Eles se conheceram no CrossFit assim, rodando pneu, é isso?
2: No CrossFit, porque ela fazia rodando pneu, é muito bom. Ela fazia CrossFit que era dentro do meu condomínio. E meus amigos faziam também.
3: Mas eu não sabia, a gente se conheceu lá mesmo. Cara, inclusive, você não vai saber, né?
1: Olha aí, ó.
3: Mas você malha na nossa academia.
1: Ah!
3: Não, a gente não tá mais lá. Lá no Citá.
1: Isso! É. Cara, Beto Júnior, essa academia.
6: É a academia da celebridade, né?
1: De todos os.
6: Sim!
1: Todo o Rio de Janeiro.
3: Eu entendi.
4: Cara, a academia dele. Não vou falar o nome aqui pra não fazer comercial gratuito, cara, mas a academia dele tem no Rio de Janeiro toda.
1: Tem. Né? Mas
4: e aí,
1: de lá
4: é especial. Esses dias ele tava lá perto de casa, eu moro em Copa. Eu falei, cara, tem uma academia aqui na Nossa Senhora, porra, que é enorme, tem piscina, tem etc. Uma academia boa.
1: De lá, meu pessoal.
4: Aí ele virou, não, eu só frequento a minha academia lá na Barra. Desculpa. Copacabana é muito fuleiro pra mim. Então tá bom, desculpa.
1: Eu recebi uma informação que eu apurei já algumas informações de futebol na academia.
6: É, porque tem tá ligado, vários goleiros lá, presidente de clube.
1: Certifiquei, eles estavam pagando se não estavam.
2: Já sai com a notícia quente.
1: Que?
3: Se ele sumir, você pode mandar uma mensagem, se eu aviso se ele tá treinando.
1: Na academia ou não?
6: Ali é. Tem de tudo, né?
1: Tem. Seguinte, ó, a galera participando pelo WhatsApp, solta aí, Moniquita, vai.
7: Fala, rapaziada do Charla. Quem tá falando aqui é o Iago da Penha.
1: Iago,
7: opa. Um abraço pra vocês, sou fã de vocês aí.
1: Da Penha. Então,
7: o gol que mais me emocionou, cara, eu sou vascaíno.
1: Penha circular. Vila aí. Da Penha.
7: Meio difícil, né, nos últimos anos, porque eu não sou muito velho, né, só tenho 28 anos, então fica difícil.
1: Tá velho,
7: não peguei a época de glória do Vasco 28. Pra me emocionar contigo.
6: Não viu nada, irmão.
7: Mas um gol que me emocionou bastante, cara, foi o do Bernardo contra o Fluminense em 2011, no Campeonato Brasileiro de 2011, aquele campeonato que a gente tava na briga com o Corinthians. Na penúltima rodada ele faz um gol nos acréscimos do Fluminense e ele mesmo desaba em lágrimas, né, Bernardo, jogador do Vasco, 2011, também vascaíno, né? Aí, tá sempre presente nos jogos. E eu acho que foi um gol muito emocionante, porque aquele campeonato aí era nosso, né? Todo mundo sabe disso.
1: Era.
7: Apesar dos pesares aí, foi um gol bem emocionante. Uma pena o título não ter vindo.
1: Manequinha.
7: Um abraço pra vocês aí, galera. Tamo junto.
1: Falou em gol de Bernardo, é que tem uma curiosidade aqui que eu não posso deixar passar. Calma aí. Nosso Rodrigo, palmas pro Rodrigo Machado, sensacional. Vou contar uma história pra vocês, menina. Daqui a pouco eu mostro
4: o atropelado.
1: Gol de Bernardo, o que o Bernardo fez? Você era repórter de rádio, estava atrás do gol.
6: Isso.
1: O que o Bernardo fez com você?
8: Me atropelou depois de um jogo Vasco 3, Fluminense 2 no estádio Engenhão, porque não era Nilton Santos na época. E aí ele pulou a placa de publicidade e me atropelou. Tem esse vídeo na internet aí, depois você
4: vê. Papel voando pra um lado, microfone pro outro.
1: É, não, mas ele cai bonitinho, ele cai bonitinho. Um rolamento.
3: Quero muito ver esse
1: perninha pro lado. Pô, vamos botar esse vídeo na internet. E depois teve um reencontro, não teve? Foi o quê? Globo Esporte?
8: Não, não, foi o nosso amigo Sandro Gama. Você lembra disso?
1: Sandro Gama.
8: É, no Cefã. Ali na Avenida Brasil, onde chamou o Vasco treinava. Isso, aí a gente fez um reencontro às pazes.
4: Na Band.
8: Pedindo teremos desculpa. Esse vídeo, reação à minha queda brutal no gramado.
1: Luiz Carlos Júnior na voz. Brutal! Aí ele fala, derrubou. Só no mais um aí, vai, manequim. Ou do Bernardo, não posso deixar passar.
9: Fala, rapaziada do Charla. Que tá falando aqui, é o Iago da Penha.
10: Ah, já foi.
9: Foi de Charla Mix. Personagem ruim do Charla na
1: personagem
9: área.
1: Personagem ruim.
9: Eu tenho aí como pra mim, e se serve pro Betão também.
8: E o que
9: é? Saber como é que você se sente sendo privilegiado, entendeu?
4: Ah, meu Deus.
9: Sempre tem uma ajuda de fora, uma ajuda do
2: Val. Sempre tem essa.
11: Chora, meu irmão, chora, vai chorar mais aí. Chora na cama, lugar quem.
1: Juizão ajuda, né?
9: É, só ajuda. É muito título, graça também, muita ajuda.
11: Ah, é.
2: Só ajudando.
1: Concorda, Monique?
9: Nunca é nada contra mim. O máximo que pode ser é reembolso. O que é que eu falo mesmo, eu boto o dedo na
11: é uma amargurada.
1: É, para aí rapidinho, vai se defender aí, menino.
3: É sempre assim, né? Só falam do Flamengo. Agora, Palmeiras, todo mundo. Na verdade, eu posso falar, não vou nem atacar ninguém, não, porque eu acho que, infelizmente, o problema não tá direcionado a nenhum time. Eu acho que a gente tem que ajeitar muito a nossa arbitragem brasileira. E é isso, vai ter dia que o Flamengo vai se dar bem, mas tem muitos dias que o Flamengo se dá mal.
11: Mas isso é bom porque a galera achando isso, como
1: pergunta.
11: Sempre, ninguém reconhece o que o Flamengo fez, né? Que foi a maior revolução interna do futebol mundial.
1: Mundial!
4: E aí, você sabe qual a única lembrança?
11: Como eles não reconhecem isso? Ninguém vai nem tentar copiar.
3: Mas você não acha
11: que ele vai continuar mil vezes na frente.
4: Meninas, vocês lembram daquele árbitro que era árbitro da linha de fundo? Lembra disso?
2: Lembro, lembro.
4: Tinha um cara já faleceu.
11: Proibido até ele se acreditar ali.
4: Tinha um cara que faleceu, chamava Castanheira. Esse cara, ele virou meme. Esse cara foi em 13, eu acho, sei lá, 14.
3: É muito bom, vocês sabem tudo.
4: E aí, 14. Vasco, Flamengo, Maracanã, estávamos eu e Cantarelli, repórteres de campo. O querido Zé Carlos Araújo narrando o jogo. E aí
1: Você está confundindo os jogos, ó. É. Porque tem dois: o gol do Márcio Araújo no jogo. E o gol do Douglas do Castanheira é outro jogo.
4: Sim.
1: Mas no mesmo ano.
4: No mesmo ano. Pô, no mesmo também tem que confundir, né? Mas o Castanheira tinha uma bola que entrou 3 quilômetros gol adentro, que foi do Douglas.
1: Douglas de falta.
4: Né? O Castanheira agachado do lado do campo, aquilo virou meme. Não aconteceu nada.
1: Você acha que o Vasco é muito prejudicado, Azevedo?
4: Acho. Pô, tô acabando de... Minha última transmissão foi Olímpio e Vasco, pô.
11: Principalmente pelo próprio Vasco, né?
3: Também. Eu concordo.
11: Né? Tá aí, Saf do Vasco... Presidente de passagem, como o Flamengo também,
4: mas
11: né?
4: Assim...
11: Presidente de passagem...
4: É porque o Vasco, ele não precisa se prejudicar, né? Tem muita gente fazendo isso por ele.
1: O Betão vai ter um tempo pra pensar aí. Uma decisão onde o Mengão foi roubado. Betão, pensa aí, daqui a pouco você me fala.
11: Não tem.
1: Seguinte, ó... Vou falar aqui da Brahma, Beto Júnior. É bom falar da Brahma,
11: bom, né? Parceira do Flamengo. Bom você ficar falando bem do Flamengo aí.
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1: 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Isso que é Brasil, né?
11: Com certeza.
1: Essa é a parada. 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Já começa com uma jogada de 94 que foi tão improvável que deixou aquela pinta de sorte de campeão ali. 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Tem também aquela cobrança de falta contra a Inglaterra que foi proposital, né?
11: Ronaldinho, né?
1: Mas que todo mundo esperava o cruzamento e foi direto pro gol. Tem o gol do Penta, que o melhor goleiro do mundo, Oliver Kahn, largou a bola no pé do Ronaldo. Qual era a chance disso acontecer?
11: Fala de Ronaldo! Fala de Ronaldo!
1: 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Então pra você que tá com esses papos de... esse ano não dá, cara. Ah, esquece essa parada aí, porque a nossa mística já venceu as probabilidades 5 vezes. 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É acreditar antes de ter certeza mesmo. 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
1: Que o Hexa vem. 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
11: Tô fechado com a
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0: aos prantos, porque, pô, mensagem, meu aniversário e tal. Depois deles, até o final do vídeo, são pessoas que eu nunca vi na minha vida falando como se me conhecessem desde criança.
1: Maravilhoso.
0: E eu começo a olhar pra aquilo e falo, cara, que tá acontecendo?
2: Olha, o bom é que no início ela tá chorando, então ela tá ali, aí quando vira, ela ainda tenta manter, tipo, porque ela tava assim...
0: processando,
2: conheço,
0: assim.
2: Porque a pessoa tava assim, ai, Carolzinha, a gente não se vê tanto
0: primeiro
2: tempo,
0: cara...
2: lá na escola, de não sei o quê, inventa umas histórias, assim, tipo, das antigas. Uhum.
0: Meu cérebro foi... É, não, meu cérebro foi de 0 a 10 muito rápido, assim, do choro pro riso, cara.
2: Sabe quando você dói, assim, de tanto rir, uhum. E aí a gente não conseguia, a gente assistiu de novo depois que eu tava gravando e tal, aí... Sério, isso foi muito
0: genial.
2: Sério.
1: Gente,
0: genial.
1: Precisamos ir embora.
3: Não.
1: É muito rápido.
3: Vamos pra Carolixa, estiveram aqui.
1: Maravilhosas.
3: Meninas, pô, antes de acabar, aqui na Mix a gente, pô, vai ter o prazer de acompanhar o Brasil na Copa do Mundo. E vocês vão estar na Copa?
0: Vou te falar que a gente vai lançar essa aqui no ar. Pela
3: agora.
0: Primeira, agora aqui. Ninguém sabe dessa informação, mas sim, estaremos na Copa.
2: Vamos
1: se encontrar lá. Olha só, a gente tem aqui o resultado da promoção que sorteou. Um par de convites pro show da turnê Carta de Adeus com o Fresno. E quem ganhou foi o quê?
3: Semo.
1: Só um pouco, às vezes. Iago Martins, final de telefone 9871. Iago, o pessoal vai entrar em contato pelo WhatsApp, tá certo? Vamos embora. Beijo.
3: Até amanhã.
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8: Vamos ao destaque do dia, renegociação de dívidas.
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8: 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Gabriela Noronha.
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8: Dignidade. Programa Periferia Viva vai construir banheiros para 30 mil famílias que vivem sem estrutura sanitária básica.
9: Vamos saber mais sobre esses temas com o ministro das cidades, Vladimir Lima.
8: E ainda, valorização da cultura.
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